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0: do Gogó. Tamo junto, Tarcísio do Acordeon. Que prazer, meu irmão.
1: Passar, valeu.
0: Vamos recordar.
1: Essa daqui marcou o coração, viu?

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1: Em Uiraúna, terra dos músicos, dos sacerdotes e dos médicos também, às 12 horas e 8 minutos. Boa tarde.
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1: A partir de agora, estamos chegando no dial do seu rádio para lhe deixar bem informado com as notícias locais, regionais, estadual e nacional. Por meio dessa frequência 104,9, que é a Capivara FM, o som das águas, como também a Poço Dantas FM, que retransmite esse radiojornalismo que tem a produção e a apresentação de Geraldo Andrade e a sonoplastia dele, Alex. Hoje é uma quarta-feira, o dia é 27, o mês é maio, o ano é 2026. Nesse momento, a temperatura em Uiraúna, a mínima é de com céu nublado, neblina, 22 graus Celsius, a máxima de 30. E hoje, nessa data de hoje, se comemora o Dia do Engenheiro de Custos e o Dia Mundial da Lontra. E vamos aos destaques da edição de hoje do programa O Uiraúna Bom. Vazamento da data prévia expõe dados de 2,8 milhões de beneficiários. Prévia da inflação do IPCA 15 sobe para 0,62% em maio, com alimentos e energia no topo. Câmara faz sessão de 8 minutos para viabilizar a votação do fim da escala 6-1 em comissão. Senado aprova PIS de R$ 5.130 para professores da educação básica e texto vai à sanção. Líder do PL na Câmara diz que partida apoiará a escala 4-3. Projeto da Câmara prevê teto de R$ 145.000 e contratação de 2 funcionários para meio. Operação sem desconto em nova fase deflagrada com apoio da PF e CGU na Paraíba. Teto de sala de aula desabe e atinge professora e aluna. Extrema má fé, como o Itaú escondeu cobranças indevidas em cartões de clientes. E vamos aos destaques das eleições 2026. Valdemar diz que fala sobre Flávio Bolsonaro buscar dinheiro convocado por tirada do contexto. A Real Time, Lula supera Flávio em cenários de primeiro e segundo turnos na Paraíba. E também no programa de hoje vamos ter como destaques também das eleições 2026 a seguinte informação. Pesquisa aponta a Real Time também aponta na Paraíba Lucas Ribeiro e Cícero empatando em primeiro turno para o governo da Paraíba. Estas e outras vocês ouvirão a partir de agora no meu, no seu, no nosso programa Ô, Iraúna Bom, que está só começando, recheado e apimentado de muitas informações a partir de agora no Dial do seu rádio.
2: Olá, minha gente, aqui quem fala é Flávio Leandro. Tô passando aqui para parabenizar o programa Ô, Iraúna Bom, na Capivara FM, do meu amigo Geraldo Andrade, o repórter que tempera a notícia. Cutuca as esporas, Geraldo, valeu!
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1: Ele mesmo, cá estamos nós, tá bem cutucado aqui a notícia, Flávio Leandro, grande compositor de Bodocó, no Pernambuco, e cantor, o homem da chuva da honestidade, aqui vamos dizer sempre a verdade. Queremos agradecermos a Deus, que é a nossa luz divina, rapaz, de... Sem ele não somos nada, sem ele não vamos para lugar nenhum, a nossa vanguarda de tudo, rapaz. Permitido nesse instante, estamos aqui para realizarmos a antepenúltima edição da semana. Como o tempo é veloz, Alex. Boa tarde, Alex. Boa tarde a você que já está em casa, sentado à mesa, reunido com a família. Se já se deliciou, vai se deliciar agora. Bom apetite do seu bom paladar.
3: É claro, também estou cagado de fome.
1: É, sempre. E se você também, tome banho, viu? Já que tá cagado de fome, toma banho. E a temperatura se levou, o céu totalmente nublado, deu uma neblina poucos instantes. E beba água pra não se desidratar.
4: De fogo, e o calor tá
1: você de cagado de fome, desidrata, viu?
5: Viu, doutor Errada?
1: Tá dando saudosa. A você que está nos ouvindo pela frequência da 104,9 da Capivara FM, o som das águas.
0: Capivara FM.
1: Em trânsito. Saindo do seu FM. Trabalho, poderia ser diferente. Você que esteja pela Poço Dantas FM, mandamos aquele abraço a todos
0: aquele
1: os
0: Poço Dantas.
1: Com certeza, na escuta. Você que esteja qualquer parte nos ouvindo por aquela ferramenta que é indispensável no seu dia a dia de labuta, da boa comunicação. Esse aí mesmo, o celular. Não acredito que você não saiba, tá morando aonde? Você que esteja em qualquer parte do Brasil, até do mundo, nos ouvindo pela vanguarda do século XXI, a poderosíssima internet.
6: .com.br para amar. Sou internauta do amor, é muito fácil de acessar.
1: A todos vocês, da forma mais prestimosa, bondosa, graciosa, nós agradecemos antecipadamente a audiência desse programa, um pouco mais das 13 horas, deixando você bem informado e atualizado de tudo!
7: Oh, gás!
1: Oh, gás, ó! A Casa de Noca. A Casa de Noca é sem rumo, é sem direção, como diz o bom significado então, em resumo da ópera verbal. E é o que se pode se chamar de forma tão negativa, infelizmente, a situação que apresenta em momentos tão cruciais, falta de segurança, falta de responsabilidade e falta de moral. Eu me refiro ao Instituto Nacional de Seguridade Social, nada mais nada menos do que o INSS. Se aqui fôssemos a elencarmos o quanto o INSS já foi alvo, corrupção, de eles, coisas que prejudicam só a população. O INSS que hoje não vem a questão aqui no momento, mas é um INSS que nós não podemos no futuro ser beneficiados, porque tem pouca gente pagando e muita gente indo se aposentar. O INSS, que no passado ainda me recordo que eu não fazia nem comunicação, teve uma Josina de Freitas que foi pro inferno com um câncer, que roubou 500 e tantos milhões. Teve outro, que era uma advogada. E teve outros juízes. E sem contar de um careca, que deixou quase careca a população idosa desse país com os descontos indevidos. E para completar, da Casa de Noca, um vazamento do Dataprev expõe dados de 28 milhões de beneficiários do INSS. daquele que estava por debaixo do pano e que somos aposentados também, viu, Alex? O do INSS se tornou de público. Aí é que é chover na horta daqueles lalábios que sabe onde é a casa de Noca. Se era por debaixo dos panos, agora é sem ser por debaixo dos panos que vai encontrar facilidade e não precisa ser tão expert e habilidoso em hackear. Por uma falha no INSS, a casa de Noca pode correr o risco de proporcionar aos larábios de colarinho brancos a levar o dinheiro dos aposentados desse nosso país.

0: Eita, me parabeniza aqui, Alec, na sonoplastia, por essa música, Casa de Noga. Brasil, bom demais. A partir de agora vamos ouvir o povo participa através do 999-87-36-58, liberado para sua participação, trazer sua opinião. Você considera o INSS algo tão fraco, tão vulnerável, que leva ao rol da corrupção e como também agora uma falha diante um data prévio que vazamento de 2,8 benefícios de aposentado. Qual a sua opinião? Ligue, manda o seu áudio, manda sua mensagem, deixa o link diretamente via WhatsApp ou então pela telefonia móvel. Outro assunto que queria abordar, estamos prontos para debatermos também alguma reivindicação, qual problema na sua rua, no seu bairro, seja aqui ou irá outra cidade nos escuta, traga para aqui que a solução fica mais próxima. Coisa errada prejudica uma coletividade.
1: Quem?
0: Uma coisa errada prejudica a coletividade, usa sua cidadania, coloca a boca no trombone que aqui ouvimos tanto você com a denúncia como o denunciado. E vamos ao ouvinte, alô, boa tarde.
2: João Pessoa, Clodoaldo Fernandes.
0: Muita chuva, Clodoaldo. Por aí, aqui tá nublado e passou uma garoazinha.
2: Geraldo, João Pessoa já parece com chuva, rapaz. Desde manhã que choveu, agora deu uma tréguazinha, tá querendo limpar o tempo. Mas a qualquer momento vai ficar nublado, de manhãzinha choveu. Eu saí manhãzinha logo cedo, já debaixo de chuva. Mas aqui, João Pessoa, já tem a cara de chuva. E devemos dar graça a Deus por isso. É a capital mais verde do Brasil, que chove muito, né, nesse período, é João Pessoa. Graças a Deus. E a gente vai na feira, aí encontra as coisas caras. Tomate, coentro, vai no supermercado também caríssimo. E é porque está chovendo. De primeiro, era assim, não está chovendo, aí tem que aumentar as coisas. Mas agora, porque está chovendo, por aí afora, né, em vários estados, e as coisas caríssimas, rapaz. Cebola, tomate. Ontem eu comprei carne aqui da melhor, R$ 59,00, aquela alcatra. Me ajuda aí, pelo amor de Deus, Chico Hélio. É por isso que eu coloco lá na internet, direto, o Brasil precisa de mudança já. Tira o PT, porque o PT está explorando nós brasileiros nos impostos. Mas, Geraldo, boa tarde para você, boa tarde para Alex, a minhas fãs em todo o Brasil. Boa tarde aí para vocês aí em Uraúna. Uma das minhas fãs, né, Geraldo, ela mora aí na região de Cajazeiras. Ela mandou te fazer uma pergunta, o seguinte, depois você responde. Você que é um cara, um analista político, disse assim: Clodoaldo, pergunta a Geraldo Andrade, se as eleições fossem hoje no Brasil, quem ganhava as eleições, era Lula ou Flávio Bolsonaro, se as eleições fossem hoje? Depois você dá a resposta a ela. O nome dela é Rosa, ela mora em Cajazeira, está te ouvindo, moral. Ela disse: Clodoaldo, Geraldo Andrade, eu gosto de ouvir ele é muito legal demais, é um grande profissional, Geraldo só fala a verdade. Responda a Rosa daqui a pouco, viu? Mas, Geraldo, aqui na capital, como te falei, muita chuva. O prato político aqui na capital, em toda a Paraíba, é só em pré-candidatos ao governo do estado, né? As pesquisas saindo cada dia e se aproximando aí os meses para nós saber quem tem milho na mochila, tanto na Paraíba, tanto pelo Brasil. E abraçar aí o nosso deputado federal, o Wilson Santiago, que é um dos deputados que trabalha muito pela Paraíba, conseguindo emendas, recursos, visitando aí o sertão, o Agreste, abraçando os seus correligionários políticos, seja prefeitos, seja prefeitas, o pré-candidato a deputado federal, o Wilson Santiago, está mandando um abraço aí muito forte para todos vocês aí do sertão, enfim, para a Paraíba completa. Quem mandou um abraço para vocês agora, você, Geraldo, foi Lúcia, viu? Assessora do deputado que trabalha aqui na assessoria aqui em João Pessoa, na Rui Carneiro, no oitavo andar. Eu passando para longe pelo menos, falou, Dodo, eu mando um abraço para o povo de Uraúna, para Geraldo Andrade, para Alex. Então você abraça aí daqui a pouco, Lúcia, que é assessora do deputado federal Luiz Santiago, aqui na capital de todos os paraibanos, João Pessoa. Abraçar também a tua filhinha, Antonina. Até Lúcia, até disse assim, Clodaldo, eu acho lindo quando você fala isso. A filha de Geraldo Andrade, você manda um abraço para ela e fala assim, a futura médica de Uraúna, a futura advogada. Ela disse, é porque ela está estudando para isso, né, Claudinho? Está estudando para isso. Geraldo está investindo muito na sua filhinha. Se todos os alunos fizessem assim, que nem a filha Geraldo, estudasse para no futuro ter um futuro brilhante, seria bom. Mas tem deles que tem preguiça de estudar. Digo, não, Geraldo tem uma grande responsabilidade, deixa a filha dele em casa, no sítio, para poder vir para a rádio fazer esse brilhante jornalismo. Então, manda um abraço aí para a Lúcia, assessora do deputado federal, Luiz Santiago. Geraldo, como é que vai aí as coisas em Uraúna? O matadouro vai funcionar mesmo, Geraldo Andrade? Me fala aí, rapaz.
0: Estamos aguardando ainda, viu, Clodoaldo? Aguardando ainda que o Estado...
2: Veja aí, governador... Adiantar esse matadouro público de Uraúna, juntamente aí com a gestora está dando uma força muito grande, eu tenho certeza, e também outras autoridades políticas de Uraúna. Mas, Geraldo, um abraço aí para o prefeito João Claudino, Rinaldo Cipriano, Aldo Andrade, que já chegou de São Paulo, prefeito de Bernardo Batista, abraçar também a família de Alex, J. Batista, Alex, toda a família, que Jesus Cristo e Nossa Senhora abençoe cada família de vocês aí em Uraúna, e esperamos que Jesus Cristo mande chuva também aí para o sertão. Aqui, João Pessoa, muita chuva, o tempo está parado agora, mas daqui a pouco, Geraldo, muda o tempo imediatamente. Você sabe, né, que João Pessoa é assim, mas o período de chuva agora aqui é agora, é maio, junho, vai ter muito milho para o pessoal comer canjica, pamonha. Geraldo, e o seu Vasco? Joga hoje, né, Geraldo Andrade?
0: Meu Vasco? Não, rapaz. Desde menino que eu sou flamenguista, rapaz. Que ganhou ontem. Na Libertadores, é o líder do grupo.
2: Ganhou ontem o Flamengo, rapaz.
0: Só o Bruno Henrique fez dois gols, rapaz.
2: Bruno Henrique fez dois gols, foi? E hoje é a grande expectativa do Vasco. Esperamos que o Vasco ganhe, viu? Porque só empata, rapaz, só empata, hein? Tá perdendo. Esperamos que o Vasco hoje, para os vascaínos, esperamos que o Vasco hoje tenha uma vitória, pelo menos de 1-0, em cima desse time aí que vai jogar com o Vasco no Rio de Janeiro. Um abraço, Geraldo Andrade, um abraço aí para Alex, um abraço aí para as autoridades políticas de Uraúna, e a política tá pegando fogo na Paraíba, Geraldo. Tá pegando fogo. Chico Hélio, tá pertinho, Chico Hélio, de Lula, pega as suas malas e vim aqui pra Pernambuco, Chico Hélio. Um abraço.
0: Abraço, Clodoaldo Fernando. Obrigado por sua participação. Vamos sempre aí da nossa capital, João Pessoa, que está banhada pelas algas do céu. Eita, menino, é coisa. E como Clodoaldo disse aí, falar sobre as coisas caras, principalmente aquela aqui do dia a dia, que compra e acaba logo, que é o consumo diário, ou seja, da alimentação, e a previsão que o mês de maio já passa de 0,50%, né, Alex? A inflação, e tudo se deve, viu, Clodoaldo, nada mais, nada menos do que o topo do aumento nos alimentos e na energia, viu, menino? Quem pode ter uma usina solar, quem pode botar até uma usina solar, tudo bem. Às vezes ele sacrifica, até faz um empréstimo, né? Para economizar. Mas, meu irmão, e quem não pode? Aí, meu irmão, é um Deus nos acuda. Por isso que eu sempre me faço relembrar que eu saudoso Chicão. Perguntaram ele se ele tinha medo do fim do mundo. Eu tenho medo é do fim do mês. Vem a água, vem a luz e etc. Pois é, rapaz. Segundo a informação que eu trago aqui agora, é o seguinte. A prévia da inflação do IPCA, que é o Índice Nacional de Preço ao Consumidor Amplo 15, considerada a prévia da inflação do Brasil, teve alta de 0,62% durante o mês de maio. Os dados foram divulgados pelo IBGE, né? E o IBGE traz essa previsão de que nós tenhamos esse resultado é fruto nada mais nada menos do que o aumento, né? O aumento, inclusive os dados foram divulgados pelo Instituto Brasileiro de Geografia e Estatística. Em abril, o índice registrou alta de 0,89. A pesquisa da Reuters com economistas estimava que alta de 0,53 para o período. E, infelizmente, a desaceleração do IPCA 15 e o avanço da alimentação no domicílio desacelerou 1,73%, de 1,77% em abril. Apresentam altas como Clodoaldo. A batata inglesa de 26,29%, o tomate de 12,97%, o leite de longa vida R$ 6,07%, a carne 1,98%, por outro lado houve quedas em maçã menos 2,32% e do café moído 2,9%. Já a energia elétrica residencial subiu 2,16% em maio e exerceu o maior impacto individual no IPCA do mês, quando passou a vigorar a bandeira tarifária amarela, com cobrança adicional de R$ 1.885 a cada 100 kWh por hora consumido. Desde janeiro, a bandeira adotada era verde e sem cobrança nacionais. Transporte foi o único grupo com resultado negativo, com deflação de 0,33%, com os custos dos combustíveis passando a cair 1,47% após a alta de 6,6% em abril. Daí, o resultado dessa pesquisa realizada pelo IBGE, também com o IPCA 15, diante pouco mais de 60% prévia da inflação no mês de maio, pesando, como sempre, no bolso dos brasileiros. Que não adianta nem pedir aquela música, né, Alex?
1: Aumento... E agora em setembro...
0: Não, o grosso. Quando você pedir aumento do seu salário, o grosso vai aumentar. Não adianta nem como você pedir aumento de salário, que com certeza o grosso só tende a aumentar, menino. Vamos ao intervalo? A gente volta já com mais informações aqui no programa O Iraúna.
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0: Às 12 horas e 34 minutos.

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1: Ele mesmo, cá estamos nós, de volta com o programa O Uiraúna Bom, tanto na Capivara FM como na Poço Dantas FM, rapaz. Lembrando que você participa através do 999-87-3658, rapaz. Onde é que você tem vez e voz para exercer

a cidadania. E vamos de informação que aqui no Para no Programa, rapaz. Deixando. Daqui a pouco nos destaques políticos, rapaz. Prefeito de São João do Rio do Peixe e pré-candidata a deputada estadual, ou seja, Luiz Claudino e Larussa Sá, declara o apoio ao pré-candidato ao Senado da República, o Nabô do Republicano, rapaz. Daqui a pouco os detalhes aqui do programa, adianta essa informação das eleições 2026. 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

Pois é, rapaz, como nós falávamos aqui, a data prévia estatal responsável pelo processamento de dados do Instituto Nacional do Seguro Social, o INSS, informou que o vazamento de dados de beneficiário do órgão atingiu 2,8 milhões de pessoas. A informação foi confirmada ontem. O problema foi causado por falta na trava de segurança da plataforma Meu INSS. Em 19 de abril, só se tornou público na semana passada. Na ocasião, a data prévia não informou o total de pessoas envolvidas, alegando que a ocorrência ainda estava em fase de investigação. Técnicos do governo estimaram de forma reservada que o vazamento tinha atingido um universo de 1,5 milhão de pessoas, 1,5 milhão. O INSS informou em nota que 97% dos dados que vazaram são de pessoas falecidas e cerca de 50 mil se refere aos segurados sem registro de óbito. Já a data prévia informou ontem que de 98,19% dos acessos realizados eram dados referentes às pessoas falecidas. O vazamento dos dados foram revelados pelo jornal Folha de São Paulo e só confirmado pelo Dataprev e o INSS na semana passada. Coisa séria, né, rapaz? Coisa que é de tamanha responsabilidade. Não sei se é uma negligência dessa, rapaz. Pode dar uma dor de cabeça do tamanho do pau da bandeira.

já a Câmara dos Deputados faz sessão de 8 minutos para viabilizar a votação da 6x1 em comissão. O plenário da Casa Legislativa, ou seja, da Câmara Federal, na manhã de hoje, tem uma sessão rápida e para destravar a votação do fim da escala 6x1 na comissão especial. A reunião no plenário durou apenas 8 minutos. Foi presidida pelo deputado Charles Fernandes, do PSD da Bahia. Contou apenas com o discurso e não foram realizadas votações. O deputado Jorge Sola, do PT da Bahia, foi o único a discursar na tribuna e falou em defesa da redução da jornada do trabalho. O parecer da PEC, que é a proposta de emenda à Constituição, sobre o fim da escala 6x1, foi apresentado ontem pelo relator, deputado Léo Prates, republicano da Bahia. O texto, no entanto, foi alvo de pedido de vista, durante aquele período, melhor dizendo, e mais tempo para análise, solicitado pela oposição. O prazo da vista considera duas sessões de plenário. Para isso, o presidente da Casa, Hugo Mota, republicano da Paraíba, convocou sessões deliberativas na tarde de ontem e na manhã já de hoje. A comissão especial da PEC 6x1 tem reunião prevista. Teve reunião que concretizada na manhã de hoje. E agora, para a votação em plenário, já é nessa quarta-feira, ou hoje ainda à tarde ou amanhã, viu? Uma nova sessão do plenário está prevista para a tarde de hoje, a partir das 15 horas. E Hugo Mota e a base governista têm pressa para votar a proposta avaliada como um ativo eleitoral. Pois é, com certeza. Vamos ver se a PEC seja aprovada, menino. Com certeza vai ser aprovada.

boa notícia para os professores da educação básica, né? A notícia que temos para essa classe é que o Senado aprovou ontem o texto alterado da medida provisória 1334/2026, que reajusta o piso salarial dos professores da educação básica e da rede pública. O texto segue agora para a sanção do presidente Luiz Inácio Lula da Silva. Tá, que Lula vai deixar de sancionar num período eleitoral. A medida estabelece um reajuste de 5,4% do piso do magistério em 2026, passando dos R$4.867,77 para R$5.130,63. É um bom salário, né? Mas vida de professor não é fácil, né, Alex? Mas o... pro leão é bom. O leão, quanto melhor a gordura, melhor a fatura dele, né? Ele está sempre solto na rua. Solta ele aí. E depois bota o esturro dele.

A batida do leão é grande, menino. Daqui vai quase R$1.000 embora do imposto, né? Eita, leão. Pois é, rapaz. Também muda o critério de atualização do PIS. Pelo novo cálculo, reajuste anual será a soma do Índice Nacional de Preço ao Consumidor, o INPC, mais 50% da média de crescimento real das receitas do Fundo de Manutenção e Desenvolvimento da Educação Básica e de Valorização dos Profissionais da Educação, o chamado Fundeb, nos 5 anos anteriores. O Fundeb é o principal mecanismo de financiamento da educação pública no Brasil e o fundo repassa recursos a estados e municípios para custear a educação básica. A forma anterior teria resultado em uma recomposição de 0,37%, já a nova regra garante 5,4% de reajuste. A relatora da medida provisória, a senadora e professora Dorinha Seabra, do União de Tocantins, incluiu o valor nominal de R$ 5.000, repito, R$ 130,63, diretamente no texto da medida provisória.

0: para evitar disputas judiciais sobre a aplicação do novo critério neste ano. A medida também estabelece um teto e um piso para as correções futuras. O reajuste não poderá superar a variação da receita nominal do Fundeb entre os dois anos anteriores e nem ser inferior ao INPC. Pois é, no Brasil, o Brasil que tem um leão. Censura! Decretos de Lula ameaça a liberdade de expressão. Quem diz não é Geraldo Andrade, não. É o homem que diz que se envergonha com o nosso país, com o comportamento das leis sendo aplicado e dos políticos. Boris Casoy.
1: Gente, aconteceu uma coisa muito grave em relação à internet, que são esses decretos do Lula que dizem regulamentar a internet. Não é bem assim. O que o Lula quer, o que o governo petista quer, é controlar a internet. Controlar a internet, inclusive, a internet é um ponto em que o PT tem sido absolutamente incompetente. A direita brasileira é mais competente. Então, precisa de um processo, eles falam regulamentação, e eu chamo de censura. Na semana passada, o presidente Lula publicou dois decretos que regulamentam decisão tomada pelo STF. Foi o STF que tomou a decisão. Uma decisão que devia ser absolutamente do Congresso. E o pior, já tinha uma regulamentação do Congresso, que era o Marco Civil, muito bom, que não tinha que ser mexido. É um decreto que modifica uma lei. É essa a questão de forma. O Estadão chama de o golpe silencioso na internet brasileira. Em nome da modernização regulatória, eufemismo para centralização estatal, modelo que fez da internet nacional uma referência de liberdade e governança democrática está ameaçado. Quer dizer, o Lula tentou de várias maneiras, vamos controlar na mídia, vamos controlar, não deu certo, e agora desabou esse decreto na nossa cabeça. É censura, gente, censura. Isso é uma vergonha, isso é uma vergonha. Isso precisa acabar, não pode permanecer. E o pior é que o Supremo gosta dessa ideia. Eles aprovaram a ideia. O Lula espertamente deu curso à posição do STF.
0: Tá aí, né? E mais, rapaz, o presidente Luiz Inácio Lula da Silva afirmou hoje, lá em Manaus, que a privatização da Eletrobras foi o maior roubo da história desse país. A declaração foi dada durante a cerimônia do anúncio de investimento da Petrobras e da Transpreto. Ah, no Amazonas, não se esqueça que na Transpreto, ainda no seu governo, aquele que está já salvo da prisão. Dona Letícia. Como é o nome? Sérgio Machado foi senador pelo MDB do Ceará de outrora. Ficou num apartamento de luxo na beira-mar e devolveu 30% que ele roubou da Transpreto, que foi indicado no governo Lula no primeiro mandato.
2: É o crime!
0: Lula esqueceu, foi?
2: É o crime!
0: Milhões! E hoje devolveu 70, tá com 30 lá curtindo o seu início da terceira idade. Vamos ouvir o que o Lula disse
3: aqui. Aqui é um advogado de Lula.
0: Advogue isso, advogado Lula, nem Zé Apolônio, Lorota.
4: Vou dizer para vocês o que é a privatização. A privatização que eles estão fazendo, como fizeram a Eletrobras, foi o maior roubo da história desse país, a privatização da Eletrobras. A maior empresa de energia que a gente tinha foi vendida na Bacia das Almas, e o salário do presidente da Eletrobras, quando era do governo, era R$60 mil por mês. Hoje, o salário do presidente é de R$360 mil a R$500 mil por mês. Cadê a moralização? Cadê a moralização? Então, o que nós estamos dizendo aqui para vocês é o seguinte: quando eu assumi a presidência em 2003, a gente tinha menos que 20 mil trabalhadores na indústria naval. Nós chegamos a 82 mil trabalhadores em 2014. Depois deram o golpe na Dilma. Caiu para 16 outra vez. Nós já estamos em 75. E meu sonho é chegar a 100. Porque quem constrói uma barcaça, constrói duas barcaças, três barcaças, quatro barcaças. E a gente não tem que ficar implorando para comprar de fora. Até porque o Brasil é um país que tem 8 mil quilômetros de costa marítima. O Brasil precisa de muita barcaça e de muito navio. E a gente tem déficit comercial, sabe, na balança comercial, no transporte marítimo. Então, se nós sabemos fazer, se temos mulheres e homens que sabem produzir, por que, é que a gente tem que comprar de fora? Não é isso, senhor Bertolini? É isso. Me ajuda a ajudar, homem. Me ajuda a ajudar. Então, o negócio é esse, gente. Nós somos brasileiros, nós gostamos do Brasil, nós gostamos da Petrobras, nós queremos viver bem, queremos trabalhar bem, queremos estudar bem, e só vai ter isso se a economia estiver crescendo.
0: Aê, palavra de Lula.
3: Aqui é o advogado de Lula.
0: Fala, advogado, defenda aí.
3: Aqui é o advogado de Lula.
2: Advogado de Lula mesmo, nós somos
0: advogados
2: de Lula.
0: É.
3: E o que Lula fez mais para a população até hoje?
2: Olha, não tem mais ninguém mais morrendo de fome. Agora o preguiçoso morre de fome em qualquer lugar.
0: O gás!
2: O preguiçoso morre. Agora trabalhe e se organize, se prepare que você tem uma vida boa. Antigamente o cara comia feijão com gugu, velho. Era quando a mãe do cara botava o feijão, subia aquela pastada em cima. Parecia tapuru. Manda o cara comer hoje que eu quero ver.
0: O gás!
5: Faz o L.
0: É, você é advogado do Lula, não quer que ele não faça o L, rapaz?
2: Tá borrada!
0: Tá não precisa nem pedir, ó, porque ele faz o L com... Não precisa nem você pedir.
6: Fui deitado, fui dar um cochilinho, pra pôr no sonho e volta em Lula já.
0: Ei,
6: eita, esse, ansiedade da porra.
0: Esse aí
6: tava sonando. Eu tava vendo a maquininha. Quando eu apertei o 3, vocês... Acordei.
0: É só.
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0: Esse aí é sonâmbulo, viu, menino? Esse aí é tal, que tem um apaixonado, tem um advogado. Você é um apaixonado, até sonhando com Lula. O advogado não, é defendo. Lorota, né? Ô, Lorota, aquele abraço. É uma figura, Lorota. Já, rapaz, tá sendo algo de... Diz que a palavra é como a seta, da maneira que solta e espeta, né? Que vale a primeira impressão. O senador Flávio Bolsonaro cometeu um ato falho durante entrevista em Washington ontem, ao atribuir ao presidente Luiz Inácio Lula Silva o convite para visitar a Casa Branca. Você emocionou tanto, né, para conversar, que deslizou nas palavras, cometeu um equívoco. Por alguns segundos ele se corrigiu e afirmou que o convite havia partido do presidente dos Estados Unidos, Donald Trump, com quem se reuniu mais cedo. Está com o Lula preocupado na cabeça. Vamos ouvir. Temos aqui, não. No áudio da fala de Flávio Bolsonaro, mas a gente daqui a pouco rever essa situação. Pedimos desculpa. Agradecemos a Pulso Dante FM pela retransmissão, que o prazo lá é até às 3 horas. Vamos ao intervalo, a gente volta já com as outras informações aqui do programa. Ô, Iraúna Bom, não sai da sintonia, já.
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0: São 12h58.
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1: Ele mesmo, são 13 horas e 3 minutos em Uiraúna. Estamos de volta com o programa O Uiraúna Bom, que dá informação de tudo e lhe deixa você bem informado. O caso aí já foi solucionado aí, Alex?
2: Foi um convite oficial do presidente Lula. Ele estava ali com dois assessores dele, né? O presidente Trump estava com dois assessores dele.
1: Eita, rapaz, você emocionou tanto, ou então ele não esquece Lula. Ele fez o elo no pensamento, viu, rapaz? O seu subconsciente. Rapaz.
3: Por favor.
1: Mas errar é humano, né, Flávio Bolsonaro? Permanecer no erro aqui é diabólico, como dizem os romanos. Acontece, né? Mas onde é que você vai fazer o L para abastecer? Mas é o L de uma rua para outra, para você abastecer seu carro com menor preço em combustível aqui nessa cidade, indiscutivelmente. Gasolina tá nóis, diz, Alex.

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Rapaz, a Câmara dos Deputados aprovou relatório do deputado federal Wilson Santiago, que muda regras de venda dos estoques públicos de alimento, na chamada Conab, né? O deputado foi relator da proposta que autoriza a Conab a vender estoques diretamente a micro e pequenas empresas cooperativas. A Câmara dos Deputados aprovou ontem o projeto de lei que muda as regras de venda de estoques públicos de alimento do governo federal. Pelo texto, a Companhia Nacional de Abastecimento, a Conab, fica autorizada a vender produtos diretamente a pequenas empresas e cooperativas, sem precisar de leilão. A proposta foi relatada pelo deputado federal Wilson Santiago, do Republicanos da Paraíba. Trata-se de um projeto de lei de significativa importância para a política agrícola brasileira, para os programas de alimentos do Brasil e para o próprio estoque público, além de alimentar aqueles menos favorecidos, defendeu Santiago. Ao destinar a venda direta ao pequeno varejo alimentar e às cooperativas, o parlamentar acredita que a medida fortalece elos estratégicos da cadeia produtiva e promove maior capilaridade na distribuição. O relator também destacou que a venda ordenada dos estoques gera receita que ajuda a repor o próprio estoque, reduzindo a necessidade líquida de novos recursos públicos. Os preços cobrados pela Conab nas vendas diretas terão como referência os valores praticados no mercado. As regras detalhadas de credenciamento e os critérios de adesão serão definidos em ato conjunto pelos Ministérios do Desenvolvimento Social e Agrário, aliás, Desenvolvimento Agrário e também do Desenvolvimento Social e da Fazenda, com base em estudos técnicos da Conab. Tá aí, parabéns, hein? Claro, quem convive e quem conhece a realidade dessa nossa região, que veio do campo ali das queimadas por Dantas, né, pertenceu ao Unis Santiago, com essa sua trajetória, que todos nós somos oriundos do campo, nada melhor do que leis no sentido da valorização dessa categoria. Parabéns à boa ação desse parlamentar sertanês, Wilson Santiago. E atenção, preste atenção, vamos aos destaques das eleições 2026, começando por essa quentinha. Zema recebe o ultimato do novo sobre Flávio Bolsonaro, o que será, hein? O ex-governador Romeu Zema recebeu um ultimato da cúpula do novo. Ou muda de postura sob o áudio de Flávio Bolsonaro para Daniel Vocário, ou não será candidato à presidência da República pelo partido. O pré-candidato se reuniu com parlamentares da legenda e presidentes estaduais ontem. Ouviu dos correligionários que os ataques podem prejudicá-los eleitoralmente. Imagina você... Flávio não indo para o segundo turno. Aí você, Zema, que é o voto dos bolsonaristas. A maior, ou você quer levar vantagem, quer já bater em Flávio, que Lula, com certeza, o primeiro, segundo turno está por lá. A maior preocupação do novo hoje é sobreviver, é superar a causa de barreira. Essa postura pode atrapalhar o desempenho do partido na disputa por cadeiras na Câmara, diz um forte da legenda. Porque se não tiver 10% da... 100% de representante lá na Câmara dos Deputados, aí o partido perde, né? Não tem direito à causa de barreira. Tem um total de representação, né? E vamos mais com pesquisa, rapaz, da Real Time Big Data, rapaz. Aqui na nossa Paraíba.
tanto para o governo do estado como também para a presidência da república. Vamos começar pela presidência da república. Segundo a nova rodada de pesquisa do Real Time Big Data, divulgada, oi, fresquinha, primeira mão aqui no programa, o presidente Luiz Inácio Lula da Silva do PT possui larga vantagem sobre Flávio Bolsonaro do PL em um cenário presidencial simulado na Paraíba. Segundo o Instituto, o presidente teria 53% das intenções de voto no primeiro turno, enquanto o senador acumula 24%. Não é nem novidade na região Nordeste e a nossa Paraíba. Além dos dois pré-candidatos, Renan Santos do Missão aparece com 4%, seguido de Romeu Zema do Novo com 3%, Ronaldo Caiado do PSD com 2%, Joaquim Barbosa do DC, Partido Democrata e Cristão, com 1%, e Aécio Neves do PSDB, encerrando a lista também com 1%. Aqueles que votariam em branco ou nulo somam 4%, enquanto os indecisos 6%. O número desses aqui já é menor, viu? A pesquisa também informou que os candidatos Augusto Curu Avantes, Cabo Daciolo, Bob Lisa, Samara Martins do P, Rui Costa Pimenta do PCO e Edmilson Costa do PCB e Hertz Dias do PCTU, somados, atinge 2%, sem que nenhum deles atingisse sozinho a porcentagem mínima de 1%. Tão lascado. E foram categorizados como outros. Aí. E vamos ver para governador na Paraíba. Já para governador tem uma novidade, né, Alex? A novidade é que a pesquisa da Real Time Big Data para a disputa ao governo do estado da Paraíba e Abá traz o seguinte, rapaz. Não estou mandando aí de novo, olha aqui. Estou encontrando não, rapaz. Que aqui é ao vivo.

mas em conta que a gente se prepara para a informação, a gente sobre a questão, já tá pronta aí, ela? Agora sim, com vista a pesquisa da Real Time Big Data. O atual governador da Paraíba, Lucas Ribeiro, do PP, e o ex-prefeito João Pessoa, Cícero Lucena, MDB, tem um impacto técnico no primeiro turno da disputa pelo Palácio do Despacho, ou seja, o Palácio da Redenção, segundo a pesquisa do Instituto Real Time Big Data, divulgada hoje. O Lucas Ribeiro aparece com 30% das intenções de voto e Cícero com 28%. Na sequência, aparece o senador Efraim Filho do PL com 19% e Olímpio Rocha do PSOL com 2%. Os votos nulos e brancos somam 10%. Já 11% dos entrevistados não souberam e não quiseram responder. Portanto, aí é uma eleição acirrada, né, na Paraíba. Em um eventual segundo turno, com Cícero, o atual governador seria reeleito com 39% dos votos contra 34% do ex-prefeito João Pessoa. Segundo a pesquisa, 3% dos entrevistados votariam nulo ou branco, enquanto 14% do eleitorado não sabe ou não respondeu. Já o pré-candidato ao Senado da República, o ex-prefeito de Patos, Nabô Vanderlei, recebeu o apoio do prefeito São João do Rio do Peixe, Luiz Claudino, e sua esposa, pré-candidata a deputada estadual, Larussa Sá. O prefeito de Patos, Nabô Vanderlei, pré-candidato ao Senado Federal, segue fortalecendo sua base política durante o período que está na disputa para o Senado da República. Em agenda pelo Sertão do Estado, Nabô participou da 10ª Cavalgada do Peixe e recebeu apoio do prefeito Luiz Claudino, da primeira-dama Larussa Sá, que é pré-candidata a deputada estadual. Aí, rapaz.

Vamos com mais informações com vista às eleições 2026. Paraíba descarta tropas federais e garante segurança nas eleições de 2026. Foi de um encontro ontem do desembargador presidente da TRE da Paraíba com Nunes Marques, presidente do Tribunal Superior Eleitoral. O governador da Paraíba, Lucas Ribeiro do PP, decidiu se posicionar também contra o envio de tropas federais para o município considerado sensíveis pela Justiça Eleitoral durante as eleições de 2026. A manifestação oficial será encaminhada ao Tribunal Regional Eleitoral da Paraíba hoje. Na resposta preparada pelo governo do estado, a gestão afirma que as forças de segurança pública da Paraíba possuem capacidade operacional suficiente para garantir ordem e a segurança do processo eleitoral sem necessidade de reforços. Pedidos de tropas federais foram apresentados em abril pelos juízes eleitorais das cidades de Bahia, Itabaiana e Piancó. No caso de Bahia e Itabaiana, os magistrados citaram preocupações relacionadas a atuações de facções criminosas, incluindo relatos de coação eleitoral e expulsão de moradores. Já em Piancó, a solicitação teve como base o clima de animosidade política no município. De acordo com o documento obtido pela imprensa paraibana, o governo do estado destaca a experiência das forças de segurança na condução de operações eleitorais anteriores e argumenta que a Paraíba possui histórico de eleições sem ocorrências graves que comprometesse a ordem pública ou a confiabilidade do pleito. Já Valdemar da Costa Neto, presidente do PL. O presidente nacional do PL, Valdemar da Costa Neto, afirmou ontem que sua fala sobre a visita do senador pré-candidato à presidência da República, Flávio Bolsonaro, ao banqueiro Daniel Vocaro, dono do Banco Master, não foi descontextualizada. Na segunda-feira, Valdemar disse que a Globo News, que Flávio foi ver Vocaro após a primeira prisão do empresário pela Polícia Federal para ver se conseguiu o restante do dinheiro para fazer o filme Drake Hauser, da cinebiografia do seu pai, ex-presidente Jair Bolsonaro. Do PL, a fala contraria a versão do senador, que afirmou a jornalista que esteve na casa do banqueiro para pôr o ponto final nessa história em referência à negociação para o pagamento da produção. Em vídeo divulgado nas redes sociais, Valdemar afirmou que tentaram recortar uma fala, mas a entrevista completa mostra o contexto ao citar trechos cortado e compartilhado do conteúdo. Isso é jogo baixo, né, na política. Seja até se fosse a direita fazendo com a esquerda, como a esquerda com a direita. Eu dei uma entrevista ontem na Globo News e só me perguntaram do Flávio e do Vocaro. Acontece que algumas pessoas tiveram o trabalho de cortar e publicar um trecho de um raciocínio que dá a entender que estava falando da conversa deles. Daí eu fui assistir o que eu tinha dito e ficou um pouco confuso mesmo. Só que na mesma entrevista isso foi esclarecido e eu afirmei que nunca falei com Flávio sobre assunto, afirmou. Eita, mas como o jogo é político, é duro, é caceta, já tá dizendo.

E atenção, presta atenção para essa boa formação, que não é nada de agradável. Para mim não é, para você também não é, que tem o seu transporte. Petrobras deve elevar os preços da gasolina, mesmo após o subsídio do governo, foi de 0,44, né? Centavos, nós falamos ontem. Com os preços do barril do petróleo nas alturas, em função das incertezas sobre o término do conflito entre os Estados Unidos e Irã, o governo federal decretou um novo subsídio de 0,44 centavos, como falamos ontem.

0: por litro para a gasolina e cria um modelo de subsídio via... E que nome é esse, mano? Eita, menina. O Crasbeck? Ah, equivalente ao imposto via... Cashback, Alex. Tu tá indo lá por na frente, cashback. Equivalente a imposto para o diesel no valor de 0,35 centavos por litro. A medida deve substituir a atual isenção do PIS e COFINS, que expira no fim de maio, quer dizer, já do sábado para domingo, né? Na avaliação do Itaú BBA, o diesel ficou aliado à política comercial, mas se a gasolina ainda apresenta uma defasagem relevante, por isso que vai aumentar. Prepara o bolso, considerando o subsídio, o preço efetivo do diesel, mas peraí, pelo menos o diesel não vai ter, né? Que o diesel não tem um impacto maior aqui, 90% do transporte de cargas, ou seja, o escoamento da produção brasileira é por meio de rodovias, é transporte rodoviário. E realizado pela companhia, está acima da referência ajustada de paridade de importação, ajustado pelo subsídio. Para a gasolina, porém, mesmo com o subsídio recém-anunciado, o preço efetivo realizado pela Petrobras ainda permaneceria mais de 20% abaixo da taxa da referência do mercado. Por isso, o Itaú BBA afirma que continua vendo com a necessária uma nova alta nos preços da gasolina para que a estatal fique alinhada à sua estratégia comercial. Eita, né, Brasil? O pau só quebra nas costas de quem? Do mais fraco.
1: Geraldo Andrade.
0: Ele mesmo, às 13 horas e 22 minutos. Estamos com as últimas informações sobre o programa Iraúna Bom, programa que dá notícia de tudo. E aqui você fica bem informado e bem atualizado. Vamos com a informação, Alex, para fecharmos a pauta de hoje. Extrema má fé, que nome, viu? Extrema má fé, como o Itaú escondeu cobrança indevida em cartões de créditos, quase não saía. Pequenos valores cobrados todos os meses na fatura de cartões de crédito de centenas de milhares de clientes e mais por serviço não contratado, sequer solicitado pelos correntistas, foi essa prática que o Itaú admitiu adotar ao longo dos últimos 14 anos ao assinar acordo com o Ministério Público de Minas e Energia. 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
0: Aí tá certo. Tu ainda tinha dúvida, rapaz? Tu, rapaz, que é mulherengo, rapaz. 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Olha a atualização. Rapaz, projeto que é aumentar o valor de gasto nos meios, né, rapaz, que é de R$80 mil. A atualização do teto do microempreendedor individual, limite máximo considerado para que o empreendedor se enquadre na categoria, foi incluído pelo Congresso Nacional no âmbito das negociações da escala 6x1. A equipe econômica deve anunciar um valor menor, já que pediu 180, né? É um escalonamento nas mudanças das regras do meio, né? Para evitar um impacto fiscal de cerca de 50 bilhões por ano com as alterações. Segundo o presidente da Câmara dos Deputados, deputado Hugo Mota, republicano da Paraíba, foram acertados com o presidente Luiz Inácio Lula da Silva a elevação do limite do faturamento, que hoje é de 81 mil por ano, a correção, e a permissão para os microempreendedores individuais possam empregar mais de um trabalhador, tá vendo aí? A legislação hoje limita a contratação apenas de um empregado e passando para dois. É o projeto com atualização dos parâmetros do MEI, que já foi aprovado pelo Senado, está em tramitação na Câmara e os senadores aprovaram um aumento do teto faturamento anual para 130 mil. Mas se a Câmara dos Deputados, o limite já foi atualizado para 145 mil. Com a atualização anual pelo índice de preço ao consumidor IPCA. O projeto também prevê a contratação de até 2 funcionários. 90% das pequenas empresas são quem gera emprego e renda nesse país. Tem que ter uma política incentivadora e valorização para o governo. Nos cálculos do Ministério da Fazenda, essa versão custaria aos cofres públicos 48,5 bilhões em 2027 e 53,7 bilhões em 2028. A avaliação da equipe do ministro Dário Durigan é que o aumento proposto pelos deputados e a atualização do IPCA seria inconstitucional. Já sobre o PIX, atenção! A informação que temos é que o PIX está fora do ar. Usuário de bancos reclama instabilidade no sistema de hoje. É mesmo, rapaz? Que foi? Clientes de vários bancos recorreram às redes sociais hoje para relatar problemas de instabilidade no PIX. De acordo com a plataforma que acompanha o funcionamento de serviços online, houve um salto nas reclamações a partir das 11 horas e 15 minutos, horário de Brasil. Deve já ter voltado, né? Em pouco mais de uma hora, já tinham sido registradas 988 notificações de falha. Para você ver como todo o país está interligado a essa nova plataforma de movimentação financeira. Entre as instituições financeiras que concentraram mais queixas no... O meu nome aí, Dalton Detector, estão Nutibank, Nubank, Caixa Econômica Federal, Bradesco, Banco do Brasil, Itaú, Santander e o C6 Bank Inter. E com essa informação nós vamos embora. Agradecemos a todos que estavam na audiência, aos que participaram, e amanhã estaremos de volta, se for vontade do Pai Celestial, já com o penúltimo programa da semana, no Tempo Relógio. Um abraço a todos, boa tarde. Não saia daqui sem deixar uma frase: não existe atalhos, o ingrediente do sucesso.

0: Agradecemos a todos pela audiência. Estaremos de volta amanhã em mais uma edição de jornalismo do programa Oiraúna Bom.
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0: viu?
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0: Beijo, meu amor.
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Será que você podia baixar? Baixa mais um pouquinho. Mais um pouquinho, vai. Vai, mais um pouquinho. Só mais um pouquinho. Muito bem, colega. A senhora entendeu.

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1: Ecta Manaus a Porto Velho, em Rondônia. São mais de 380 milhões de reais em recursos do novo PAC. O ministro dos Transportes, Jorge Santoro, garantiu que toda a rodovia vai estar em obras ainda no primeiro semestre.
2: É uma rodovia em que vai fazer com que a gente coloque Manaus com acesso pavimentado ao resto da malha rodoviária nacional.
1: Para a segurança energética, o pacote de investimentos chega a 3 bilhões e 300 milhões de reais. Entre os investimentos, 785 milhões de reais serão aplicados no programa Luz para Todos, levando energia para 75 mil pessoas. O governo do Brasil também apresentou o projeto do novo terminal hidroviário Manaus Moderna, que receberá 876 milhões de reais do novo PAC. Será o maior porto hidroviário de passageiros do mundo, segundo o ministro de Portos e Aeroportos, Tomé Franca.
3: Dando dignidade para quem precisa fazer o transporte nos nossos rios, para quem precisa fazer o escoar da produção, do artesanato.
1: O presidente Lula destacou a importância dos investimentos no estado do Amazonas.
4: É preciso que tenha empresários que acreditam no Brasil, é preciso que tenha dono de estaleiros que acreditam no Brasil, e a gente vai poder falar no mundo inteiro que quem quiser construir balsa de qualidade, venha para Manaus.
1: E a cultura também vai receber recursos. A Petrobras anunciou que vai patrocinar o Festival Folclórico de Parintins, com investimento de 5 milhões de reais. De Manaus, no Amazonas, Luciana Colares de Holanda.
5: A Secretaria Nacional de Defesa do Consumidor instaurou o processo administrativo para punir plataformas de aplicativos que não estão informando a composição dos preços cobrados em seus serviços.
6: Uma portaria da Secretaria estabelece que as empresas devem informar os valores pagos pelos usuários e o quanto é repassado aos trabalhadores.
5: Duas empresas estariam descumprindo a norma, iFood e Kita, e estarão sujeitas ao pagamento de multa que pode chegar a 14 milhões de reais. Outros 7 aplicativos estão em monitoramento.
6: O ministro da Secretaria-Geral da Presidência da República, Guilherme Boulos, afirmou que o cumprimento da portaria não é opcional.
7: Essas empresas têm que oferecer transparência. Não é opcional cumprir uma portaria da Secretaria Nacional de Defesa do Consumidor. A empresa não escolhe se ela vai cumprir ou não a portaria. Cumprir essa portaria é uma obrigação das plataformas, e aquelas que não cumprirem pagarão um preço com multa.
5: O consumidor que não identificar essas informações na nota fiscal pode registrar uma reclamação na plataforma consumidor.gov.br ou no PROCON da sua cidade.
6: Lei de acesso à informação, portal da transparência e agora a nova plataforma informa.br. São ferramentas para aumentar a transparência da gestão pública.
5: Elas são utilizadas como parte do trabalho da Controladoria Geral da União para a fiscalização preventiva e combativa da corrupção e das fraudes em contratos públicos.
6: Essa atuação também é integrada com outros órgãos públicos para o combate ao crime organizado.
5: Hoje a gente conversa com o ministro da CGU, Vinícius Marques de Carvalho, sobre a agenda Governo Aberto, que está em destaque essa semana. Boa noite, ministro.
8: Boa noite, Mariana. Boa noite, Luciano. Boa noite aos ouvintes da Voz do Brasil.
5: Ministro, a gente está então na Semana Governo Aberto, né? E foi lançada uma plataforma informa.br, que vai entrar em operação agora em junho. Como é que vai funcionar essa plataforma? Como é que ela ajuda o trabalho de fiscalização da CGU? O que que ela traz de novo?
8: Essa plataforma tem por objetivo facilitar ainda mais a vida dos cidadãos e das cidadãs brasileiros que precisam acessar informações do governo federal, né? Hoje, como vocês mencionaram, nós temos o Fala BR, nós temos o site dos ministérios ou dos órgãos públicos, nós temos também o portal da

0: transparência, a lei de acesso à informação. O que essa plataforma nova faz? Ela agrega tudo isso num sistema único usando inteligência artificial. O que que isso quer dizer na prática? A pessoa pode entrar na plataforma, digitar a informação que ela quer, a pergunta que ela quer. Se essa informação ela já está publicada em algum site do governo federal, em algum portal público de informações, ela vai ser direcionada diretamente para a informação, ou seja, nós vamos entregar a informação direto para ela. Se essa informação não está publicada, mas é uma informação que ela pode ter acesso, ela vai ser direcionada para pedir a informação via lei de acesso à informação. Então, hoje, na situação até agora, ela tem que vai ir na lei de acesso à informação via Fala BR ou tentar procurar no portal da transparência e meio que tentar adivinhar onde vai estar a informação. Agora não. A partir do Informa BR, ela vai só pedir a informação e ela vai ser, para ela vai ser entregue a informação, ela vai ser direcionada para onde essa informação está.
1: Ministro, embora a gente esteja falando dessa semana de eventos relacionados à transparência da gestão pública, né? A semana Governo Aberto, essa agenda Governo Aberto já ocorre há mais tempo, né? E implementou diversas mudanças nessa área. O senhor pode falar um pouco mais sobre esses ajustes feitos no trabalho da CGU nos últimos anos? Quais foram os ganhos?
0: Na verdade, a parceria do Governo Aberto começa lá com o governo da presidenta Dilma, lá em 2011. É algo muito inovador, muito importante para a cidadania brasileira, porque aumenta a confiança da cidadania no Estado, da população no Estado. Nós já tivemos um resultado recente muito positivo de uma pesquisa da OCDE que diz que a confiança da população nos serviços públicos subiu de 26% em 2022 para 42% esse ano. E no governo federal, de 24% para 38%. Isso se deve, entre outras coisas, a uma série de mecanismos e instrumentos que nós lançamos mão. Por exemplo, o portal da transparência. O portal da transparência, com as informações que nós colocamos lá, por exemplo, relacionadas a emendas parlamentares, relacionadas a uma série de informações públicas que já deviam estar lá, como, por exemplo, os benefícios fiscais, aquelas pessoas que são beneficiárias de políticas públicas como o Pé de Meia, tudo que está sendo investido nesse tipo de programa está lá no portal. Então, em função disso, o portal, por exemplo, teve um aumento de mais de 30% de usuários. Isso aumenta a confiança da população também nas informações públicas. Outra coisa importante, lei de acesso à informação. Colocamos fim ao sigilo dos 100 anos, né, que era um problema do governo anterior. Em 2022, por exemplo, um governo que era pautado pelo sigilo colocou mais de 7 mil casos em sigilo de 100 anos. Nós reduzimos isso drasticamente. No ano passado, nós tivemos só 70 casos de sigilo de 100 anos. Então, isso é a implementação de uma agenda de transparência do governo do presidente Lula para garantir que a população tenha acesso à informação.
2: Agora, ministro, recentemente a CGU participou de ações da Polícia Federal para combate a fraudes em licitações e corrupção no Ceará, na Bahia, também em outros contratos públicos federais em outros estados, né? Piauí também tivemos. Como é que funciona essa integração da CGU com a Polícia Federal e outros órgãos de investigação?
0: Essa integração ela é decisiva para o combate à corrupção, não só da CGU com a Polícia Federal, como também com o COAF, com a Receita Federal, todos os órgãos que têm algum objetivo ou alguma missão relacionada ao controle, à fiscalização e à responsabilização de quem comete fraudes ou crimes ou comete algum tipo de ato de corrupção. O presidente Lula, ele pediu explicitamente para que nós sejamos intransigentes no combate à corrupção, né? Para que nós não deixemos nada passar, investigamos com muito afinco. E para isso a gente precisa se coordenar, né? Se cada órgão atuar sozinho, a direção, cada um vai para um caminho, cada um vai para uma direção e não funciona direito. Então, só para vocês terem uma ideia do efeito desse tipo de agenda conjunta, só o ano passado nós realizamos 76 operações com a Polícia Federal, com um prejuízo de 13 bilhões de reais apurados nessas operações. Se você somar tudo o que foi apurado em todos os anos anteriores, não chega a um quinto disso. Isso porque nós conseguimos investigar com mais cuidado, colocar a lupa nos casos que vinham de lá de muito tempo, né? Esses esquemas, eles existiam em governos anteriores. O caso do Master, por exemplo, o caso do INSS, são todos casos que já vinham lá de trás e que nós, felizmente, interrompemos no governo do presidente.

0: Inclusive, ministro, o governo do Brasil vem desenvolvendo um trabalho integrado aí para o combate ao crime organizado, envolvendo vários ministérios e órgãos de inteligência. Como é a participação da CGU nessas investigações, nessas operações?
1: A CGU opera, como eu disse, em conjunto com a Polícia Federal em várias dessas investigações. Muitas vezes nós temos casos de corrupção que estão vinculados a organizações criminosas, em licitações públicas e contratos públicos. Importante dizer aqui também que isso tem sido uma prioridade do governo do presidente Lula, né, do governo brasileiro. Recentemente foi lançado um programa de enfrentamento ao crime organizado com 4 eixos. Um eixo voltado para asfixia financeira, combate a homicídios, controle de armas e também lidando com as questões dos presídios. Esses 4 eixos somados vão comportar um investimento de mais de 10 bilhões de reais, o que é algo inédito no Brasil, que demonstra a prioridade do presidente Lula, e a CGU está envolvida em todos esses esforços.
2: Ministro, para a gente concluir, como é que é a relação da CGU diretamente com o cidadão, né? Alguém que queira, por exemplo, apontar uma irregularidade, denunciar problemas num contrato público que ela tenha conhecimento, essa pessoa consegue falar diretamente com a CGU? Como é que ela pode fazer isso?
1: Ela consegue, nós temos a ouvidoria da CGU, Fala BR, que é um caminho muito tradicional e conhecido, mas que é sempre importante a gente divulgar, que as pessoas podem entrar lá e fazer as suas denúncias, fazerem as suas reclamações, fazerem as suas sugestões. Nós, inclusive, estamos usando todo esse material da ouvidoria que nós recolhemos com essas reclamações para direcionar para os ministérios e acionar os ministérios. Então, na medida em que as reclamações aumentam em relação a um determinado tema, nós já acionamos o ministério para o ministério resolver ou determinado órgão resolver antes que o problema ganhe uma dimensão maior. Nós estamos intensificando esses esforços e tem funcionado muito bem.
0: Muito bem, nós conversamos com Vinícius Marques de Carvalho, ministro da Controladoria Geral da União. Muito obrigado, ministro, pela entrevista aqui à Voz do Brasil.
1: Obrigado.
2: Em 2024, o Brasil atingiu o menor índice de homicídios da série histórica, iniciada em 2014.
0: Mesmo assim, o número continua alto. Foram mais de 42 mil homicídios.
2: Por isso, o governo tem investido em políticas públicas voltadas para a segurança pública, como, por exemplo, o programa Brasil contra o Crime Organizado, com investimento de 11 bilhões de reais.
3: O Brasil registrou em 2024 o menor número de homicídios da série histórica iniciada em 2014. Os dados estão no Atlas da Violência, elaborado pelo Instituto de Pesquisa Econômica Aplicada, IPEA, em parceria com o Fórum Brasileiro de Segurança Pública. De acordo com o levantamento, foram 42.590 homicídios em 2024, uma queda de 7,4% comparada a 2023. Já em relação a 2014, a redução foi de 33,4%. O secretário nacional de Segurança Pública, Chico Lucas, destaca as causas dessa redução.
4: Isso tudo é fruto de uma série de ações e de políticas públicas implementadas. Um é a maior integração entre as forças de segurança, os entes federativos, com um aporte maior de recursos por parte da União e a cobrança para que esses crimes sejam mais esclarecidos. Sem falar de outra política pública muito importante nos últimos anos, que foi a restrição ao acesso às armas.
3: Mas o documento também traz um alerta importante. Os pesquisadores identificaram um aumento expressivo das chamadas mortes violentas por causa indeterminada, casos em que não é possível afirmar oficialmente se a vítima morreu em acidente, suicídio ou homicídio. De acordo com o Atlas, as mortes violentas por causa indeterminada saltaram para 17.207 em 2024. Na tentativa de melhorar a investigação desses crimes, o Ministério da Justiça e Segurança Pública adotou em fevereiro deste ano critérios nacionais padronizados para os índices de elucidação de homicídios e feminicídios em todo o país, como explica o secretário nacional de Segurança Pública, Chico Lucas.
4: Algumas mortes acontecem em ambientes inóspitos ou duvidosos ou por meios que não são tão claros. Ora, mas se há dúvida, cabe ao poder público de investigar. A portaria, ela define como critério a morte violenta, ela obriga a toda morte ser correspondida por um inquérito policial e todo inquérito precisa ter um final dentro de um prazo de esclarecimento.
3: O levantamento mostra ainda que a violência continua atingindo principalmente jovens do sexo masculino, negros e moradores de áreas vulneráveis. Em 11 anos, mais de 300 mil jovens entre 15 e 29 anos foram assassinados no Brasil. O coordenador da pesquisa e técnico do IPEA, Daniel Ricardo de Castro Cerqueira, afirmou que muitas vezes a violência que acomete o jovem surge ainda na infância.
5: Muitas vezes, quando a criança nasce, muitas vezes tem problema de negligência dos próprios pais, muitas vezes. Depois começa, a criança muito cedo já começa a ser vítima de violência sexual e depois, mais à frente, violência física, né? Quando eventualmente termina sendo morta à frente.
3: Pelas redes sociais, o presidente Lula destacou a redução histórica na taxa de homicídios, mas afirmou que o número absoluto ainda é muito alto. Lula declarou que a curva descendente aponta para um caminho que tende a se consolidar com a série de políticas anunciadas e em aplicação pelo governo do Brasil ao longo dessa gestão. Entre as medidas citadas pelo presidente está a lei antifacção, que endurece penas e dá agilidade ao confisco de bens de lideranças do crime organizado, o programa Brasil contra o Crime Organizado, que prevê a aplicação de 11 bilhões de reais em 2026 para desarticular estruturas criminosas, o Pacto Nacional contra o Feminicídio e o fortalecimento das ações de inteligência das polícias federal e rodoviária federal. Reportagem Luana Karen.
0: No combate ao desaparecimento de crianças e adolescentes, cada minuto conta.
2: O Ministério da Justiça e Segurança Pública firmou uma parceria com a Uber para que alertas passem a ser exibidos dentro do aplicativo.
0: Agora, qualquer celular pode ser canal estratégico para salvar vidas.
6: Com a medida, motoristas, parceiros e usuários do aplicativo que estiverem num raio de até 160 quilômetros do desaparecimento vão receber mensagens dentro do aplicativo Uber. O diretor de Operações Integradas e de Inteligência da Secretaria Nacional de Segurança Pública, José Anchieta Neto, destacou a importância de usar a tecnologia a serviço da segurança pública.
7: Esses aplicativos de mobilidade urbana, eles estão gerando renda e são responsáveis por centenas de milhares de deslocamento, então eles têm que estar dando um passo à frente, um passo a caminho da promoção da segurança pública.
6: As primeiras horas após o desaparecimento de crianças e adolescentes são decisivas para localizar as vítimas. Por isso, o objetivo é acelerar a divulgação das informações e alcançar rapidamente pessoas que estejam próximas da região onde os casos acontecem. É o que destacou o chefe de relacionamento para assuntos de segurança da Uber, Leandro Segala.
8: Quando a gente conversa com autoridades que atuam na investigação de pessoas desaparecidas, tem um ponto comum que eles sempre se referem. O quanto é importante aquelas primeiras horas após o desaparecimento para o retorno seguro desse menor. Essa cooperação coordenada entre poder público, iniciativa privada, comunidade e tecnologia, acho que tem de fato a chance de salvar vidas.
6: A parceria amplia o alcance do chamado Alerta Amber, sistema utilizado para divulgar informações sobre crianças e adolescentes desaparecidos em situação de risco. O mecanismo envia imagens e dados da ocorrência para pessoas próximas ao local do desaparecimento. Pela primeira vez no Brasil, uma plataforma de mobilidade urbana também passa a integrar essa rede de comunicação emergencial. A diretora do Sistema Único de Segurança Pública, Isabel Freitas, falou sobre como a ação pode mudar a realidade das pessoas desaparecidas no país.
9: Uma criança localizada é uma criança que não foi vítima de um crime pior e é uma família que não passou por esse sofrimento.
6: Só no ano passado, mais de 85 mil pessoas desapareceram no Brasil. 21 mil delas eram crianças ou adolescentes. Reportagem Márcia Fernandes.
2: De turistas estrangeiros no Brasil aumentaram 9,2% nos primeiros quatro meses do ano em relação ao mesmo período de 2025.
0: O valor chegou a 20 bilhões e 200 milhões de reais, segundo o Banco Central.
2: E o ministro do Turismo, Gustavo Feliciano, está na China, onde participa de uma série com o objetivo de atrair mais turistas ao Brasil.
0: Recentemente, o governo brasileiro isentou a exigência de visto para turistas chineses.
10: Vamos traçar ações e estratégias para que a gente possa, com a política de isenção do visto do governo federal, aumentar o número de turistas chineses no nosso país.
11: Eu tenho certeza, realizaremos ótimos negócios para promover o destino Brasil aqui na China.
2: O Brasil recebeu 103 mil turistas chineses em 2025, uma alta de 35% em relação ao ano anterior.
0: Apenas nos quatro primeiros meses do ano foram quase 40 mil visitantes, um crescimento de 33%.
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0: Fique agora com o Minuto do TCU. Em seguida, as notícias do Poder Judiciário e do Congresso Nacional. Boa noite.
2: Boa noite para você e até amanhã.
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15: Plenário do STF decide que shoppings devem criar espaço de amamentação para empregadas lactantes.
16: TST define lista com o nome de 3 desembargadores indicados ao cargo de ministros da corte.
15: TSE homologa alterações nos estatutos dos partidos Democrata e Unidade Popular.
16: Boa noite, eu sou o Arthur Filho.
15: E eu sou Walter Lima.
16: O plenário do Supremo Tribunal Federal decide que shoppings devem criar espaço de amamentação para empregadas lactantes.
15: Empresas têm o prazo de até um ano para adequar os centros comerciais. Marcelo Della Libera.
17: O plenário do Supremo Tribunal Federal analisou um recurso que discute se a responsabilidade pela instalação de espaços destinados à amamentação e a guarda de filhos de trabalhadoras lactantes em shopping centers deve recair sobre os lojistas ou sobre a administração do empreendimento. A tese fixada foi no sentido de que a expressão estabelecimento, prevista na CLT, abrange os shopping centers em relação às empregadas dos lojistas que integram o centro comercial.
16: Presidente do STJ determina a continuação do curso de medicina ofertado à turma extra do Programa Nacional de Educação na Reforma Agrária, no campus Caruaru da Universidade Federal de Pernambuco.
15: O curso é oferecido a 80 alunos. Fátima Uchoa.
18: A turma extra de medicina iniciada neste ano é uma parceria entre a Universidade e o INCRA, que editaram resolução para a criação da turma e um edital para a seleção dos estudantes. Na ação popular contra essas medidas, um vereador alegou violação à moralidade administrativa. O TRF5 determinou a interrupção das atividades após o fim do primeiro semestre letivo, mas para o presidente do STJ, ministro Herman Benjamin, manter essa decisão colocaria em risco a organização administrativa da universidade pública, o que ocasionaria lesão à ordem pública. Segundo o ministro, a turma especial do curso de medicina atende ao princípio da igualdade de condições no acesso ao ensino.
16: TST define lista com o nome de 3 desembargadores indicados ao cargo de ministros da corte.
15: Os selecionados são das regiões Nordeste e Norte. Rocine Gomes.
19: Os selecionados estão disputando a vaga da ministra Dora Maria da Costa, que se aposentou do Tribunal Superior do Trabalho depois de 18 anos. Foram eleitos ao cargo a desembargadora Maria de Nazaré Medeiros Rocha, do TRT da 8ª Região, que abrange o Pará e o Amapá. O desembargador Sérgio Torres Teixeira, do TRT da 6ª Região, em Pernambuco. E a desembargadora Hermenegilda Leite Machado, do TRT da 13ª Região, na Paraíba. A lista com os nomes será enviada ao presidente da República. É ele quem escolhe.
16: TSE homologa alterações nos estatutos dos partidos Democrata e Unidade Popular.
20: As duas legendas terão 90 dias para providenciar as alterações. Rimax Souto.

0: Democrata, os ajustes são relacionados ao prazo máximo de vigência de órgãos partidários provisórios, limitado a 4 anos. O plenário do TSE ainda determinou que fique explícito o caráter voluntário das contribuições financeiras à legenda. O TSE também aprovou parcialmente o requerimento da Unidade Popular e determinou que o partido inclua explicitamente nas normas internas o tempo de vigência de seus órgãos provisórios, além de medidas de combate à violência política contra a mulher.
1: Tribunal Regional Federal da Primeira Região condena União e autarquias por demora na titulação de terras quilombolas do Amapá.
2: A decisão é resultado de ação do MPF. Vanessa Pereira.
3: Na decisão, a justiça condenou União, INCRA, IMAP e Fundação Cultural Palmares de forma solidária ao pagamento de mais de 3 milhões de reais em indenização por danos morais coletivos. Além disso, estabeleceu o prazo de 3 anos para conclusão de todos os processos de identificação, delimitação e titulação definitiva das comunidades quilombolas do Amapá, sob pena de multa de R$100 mil por mês de atraso.
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1: Uma boa noite a você.
2: Até amanhã.
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1: Eu sou Paula Groba.
2: E eu sou Humberto Pinheiro.
1: E estes são os destaques de hoje do Jornal do Senado, que começa agora.
2: Senado aprova novos modelos de contratação para jovens entre 18 e 29 anos.
1: Dívidas rurais avança projeto para socorrer produtores endividados por desastres climáticos.
2: Plenário aprova regras para a Copa Feminina de 2027 e homenagem a jogadoras pioneiras.
1: Boa noite.
2: Boa noite.
1: O mercado de trabalho pode ganhar novas regras para ampliar a contratação de jovens sem experiência. O Senado aprovou um projeto que cria o contrato de primeiro emprego para pessoas entre 18 e 29 anos que nunca tiveram carteira assinada.
2: A proposta reduz encargos para as empresas, como a contribuição patronal ao INSS e a alíquota do FGTS. O repórter Douglas Castilho tem mais detalhes.
3: Com 10 milhões de jovens que não estudam nem trabalham, o Brasil ocupa a quarta pior posição no ranking mundial de pessoas entre 18 e 29 anos sem uma ocupação regular, segundo dados da OCDE, entidade que representa os países mais ricos. O projeto aprovado permite que as empresas que contratarem esses jovens sem nenhuma experiência prévia com carteira assinada terão a chamada cota patronal do INSS reduzida a 10%, o que é metade da exigida pelo regime comum. Haverá ainda a redução da alíquota do depósito do FGTS. O autor da proposta original, senador Irajá, do PSD do Tocantins, explicou o dilema enfrentado pelo que chamou de geração nem-nem.
4: Ora, é um dilema. Se ele não tem oportunidade, como é que ele vai ter experiência?
3: O novo regime de contrato diferenciado poderá ter o prazo de 6 a 24 meses, podendo ser renovado por 3 vezes, mas a qualquer momento durante a vigência do contrato, o empregador terá a possibilidade de transformar o vínculo temporário em um contrato permanente. O texto agora vai à sanção presidencial.
1: E avançou no Senado o projeto que mantém os incentivos fiscais da chamada Lei do Bem, usada para estimular investimentos em pesquisa, desenvolvimento e inovação tecnológica no país.
2: A proposta aprovada hoje pelos senadores preserva benefícios tributários concedidos a empresas que investem no setor e evita os cortes previstos na política de redução gradual desses incentivos, aprovada no ano passado. Repórter Patrícia Oliveira.
5: Poderão ser mantidos os incentivos fiscais concedidos a empresas que investem em pesquisa, desenvolvimento e inovação tecnológica. A proposta dos senadores Alci Lucas, do PL do Distrito Federal, impede que esse setor pare de receber apoio por meio de benefícios tributários. Os cortes estão previstos nas regras da política de redução desses incentivos aprovada no ano passado. O relator da matéria,

0: senador astronauta Marcos Pontes, do PL de São Paulo, destacou que a chamada Lei do Bem gera 30 bilhões de reais com investimentos em inovação e tecnologia, eleva a produtividade, a competitividade e a geração de empregos qualificados.
1: Então, são incentivos que precisam ser preservados, é uma importância muito grande também para o Brasil como um todo, para o desenvolvimento econômico e social do país.
0: O senador também destacou que o projeto contribui para a previsibilidade das decisões de investimento em inovação por parte das empresas. A proposta segue para a Comissão de Assuntos Econômicos.
2: E a Comissão de Assuntos Econômicos aprovou o projeto que busca dar fôlego a produtores rurais prejudicados por secas, enchentes e outros eventos climáticos extremos. A proposta autoriza o uso de recursos do Fundo Social para renegociar e quitar dívidas no campo, sem cobrança de multas ou juros de mora.
3: A medida tem como objetivo evitar o endividamento crônico e garantir a continuidade da produção agrícola no país. O texto segue agora para o plenário do Senado com pedido de urgência. Repórter Alexandre Campos.
4: Pelo texto, poderão ser beneficiários da linha de crédito especial os produtores rurais, associações e consórcios que no período entre 2019 e 2025 tenham registrado em duas ou mais safras perdas de no mínimo 30% da renda bruta. Para produtores, a linha de crédito terá valor máximo de 10 milhões de reais e para associações 50 milhões de reais, com prazo de 10 anos e juros entre 3,5% e 7,5% ao ano. O relator, senador Renan Calheiros, do MDB de Alagoas, destacou a incorporação ao texto de medidas que impeçam exigências excessivas e restrições infralegais durante a regulamentação da matéria.
5: O projeto, sem dúvida nenhuma, oferece uma opção para que o governo atue permitindo a retomada da capacidade produtiva e a preservação da segurança alimentar nacional.
4: Líder do governo, senador Jax Wagner, do PT da Bahia, lamentou que as negociações com o executivo não tenham avançado.
6: O jeito que está escrito o projeto é para quebrar os bancos públicos, porque na taxa que eles querem é para botar um prejuízo lá em cima.
4: Pelo projeto, o governo também poderá ampliar sua participação no Fundo Garantidor de Investimentos para a cobertura de operações de crédito rural contratadas por produtores afetados por eventos climáticos adversos.
2: O presidente do Senado, Davi Alcolumbre, cobrou dos partidos a indicação dos integrantes da nova CPI da pedofilia, que terá 11 membros titulares e 7 suplentes.
3: O colegiado vai investigar crimes sexuais e outras violências cometidas contra crianças e adolescentes. Repórter Pedro Pincer.
7: O colegiado tem o objetivo de investigar crimes cometidos contra crianças e adolescentes, incluindo pedofilia e abuso online. A CPI foi criada em agosto do ano passado, mas ainda não começou a funcionar por falta de integrantes. Alcolumbre ainda destacou que a proporcionalidade das bancadas deve ser respeitada durante as indicações.
8: Para que as lideranças partidárias possam fazer as suas indicações, para que o mais rápido possível a gente possa fazer a instalação desta comissão parlamentar de inquérito que vai investigar a pedofilia no Brasil.
7: O pedido de criação da CPI foi apresentado em conjunto pela senadora Damaris Alves, do Republicanos do Distrito Federal e pelos senadores do PL Jaime Bagatoli de Rondônia e Magno Malta do Espírito Santo. A primeira CPI da pedofilia funcionou entre 2008 e 2010.
2: E parlamentares repercutiram a decisão da primeira turma do Supremo Tribunal Federal, que acabou com a aposentadoria compulsória remunerada como punição máxima para magistrados.
3: Com a medida, juízes que cometerem infrações graves poderão perder o cargo e também o direito ao salário. Repórter Henrique Nascimento.
9: A aposentadoria compulsória era alvo de críticas porque permitia ao magistrado continuar recebendo salário proporcional ao tempo de serviço, mesmo após punições disciplinares. Relatora de uma proposta sobre o tema na Comissão de Constituição e Justiça do Senado, a senadora Elisiane Gama, do Maranhão, afirmou que a decisão corrige uma distorção histórica.
10: Nós não podemos permitir castas de servidores públicos com privilégios.
9: Já o senador Sérgio Moro, do PL do Paraná, ponderou que é preciso diferenciar crimes graves de infrações administrativas.
11: Um juiz que comete uma mera infração disciplinar, aí ele perde o cargo e perde também a aposentadoria, mas ele contribuiu. Não faz sentido que ele perca o benefício nessas circunstâncias.
9: A Comissão de Constituição e Justiça do Senado já aprovou uma proposta que também acaba com a aposentadoria compulsória como punição para magistrados e integrantes do Ministério.

0: ingressos, proteção de direitos autorais, regras para captação e distribuição de imagens do campeonato e garantias aos torcedores e profissionais, como a facilitação para obtenção de vistos temporários de turismo e trabalho. A relatora da proposta, senadora Leila Barros, do PDT do Distrito Federal, afirmou que o país irá se beneficiar do evento, principalmente com a experiência adquirida na Copa de 2014.
1: A expectativa da FIFA é de receber mais de 3 milhões de torcedores, movimentar a economia e projetar o Brasil como potência esportiva contemporânea.
0: A proposta também traz uma compensação financeira às jogadoras que representaram o país na primeira edição da Copa do Mundo Feminina, em 1991, e no primeiro torneio global feminino organizado pela FIFA, em 1988. Cada ex-jogadora receberá R$500 mil.
2: O plenário ainda aprovou a proposta da senadora Leila Barros, que estende o mesmo benefício de R$500 mil às jogadoras que participaram da Copa do Mundo de 1995.
3: Edição de Paula Groba. Trabalhos técnicos de Eliseu Caires. O Jornal do Senado fica por aqui. Acompanhe agora as notícias da Câmara dos Deputados. Boa noite.
2: Boa noite e até amanhã.
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5: Plenário da Câmara debate projeto que reduz jornada semanal de trabalho.
6: Deputados aprovam reconhecimento de diabetes tipo 1 como deficiência.
5: Proposta votada inclui festas juninas nordestinas no calendário de turismo.
6: Plenário amplia estoques de alimentos e produtos para alimentação animal.
5: Boa noite. Os deputados aprovaram um projeto para ampliar estoques públicos de alimentos e de produtos para alimentação animal. A repórter Daniela Lessa acompanhou a votação.
7: A Câmara dos Deputados aprovou o projeto que muda a regra sobre estoques públicos de alimentos e amplia o programa de venda em balcão, usado para dar acesso de pequenos criadores de animais aos produtos vendidos pela Companhia Nacional de Abastecimento, a Conab. O projeto amplia o público atendido pelo programa de venda em balcão. Além dos pequenos criadores de animais, poderão participar cooperativas de produção agropecuária e associações de agricultores familiares, que terão acesso à compra de itens como sacaria, milho, sorgo, caroço de algodão e farelo de soja. Para pequenos criadores, o limite de compra será de até 27 toneladas por mês. Para cooperativas e associações de agricultores familiares, o limite será de até 80 toneladas mensais. Outra mudança autoriza a União, por meio da Conab, a comprar de produtores rurais e de cooperativas os produtos básicos incluídos na política de garantia de preços mínimos. A compra poderá ser feita por preço de até 25% acima do preço mínimo em vigor no estado onde ocorrer a aquisição, em leilões públicos. O objetivo dessas compras é permitir a formação de estoques públicos para garantir a compra do produto.
8: Em um país como o nosso, e avançou na luta contra a fome, a manutenção e estoques estratégicos também estruturados, reafirma esse compromisso histórico, garantindo que alimentos essenciais permaneçam acessíveis à população mais vulnerável e consolidando o direito humano à alimentação adequada.
7: Emenda do deputado Ayrton Faleiro, do PT do Pará, foi acolhida pelo relator e, com isso, o texto também passou a autorizar a venda direta de produtos dos estoques públicos para programas e ações de abastecimento e segurança alimentar. Essa venda poderá atender micro e pequenas indústrias de alimentos e micro e pequenas empresas do varejo alimentar, cooperativas e associações. O Partido Novo votou contra a proposta por considerar que o projeto cria um controle artificial de preços. O projeto que amplia o programa de venda em balcão e muda as regras para a formação e venda de estoques públicos agora será analisado no Senado. Da Rádio Câmara de Brasília, Daniele Lessa.
4: Justiça.
9: Jandir.
6: Jandira Fegali, do PCdoB, defende a instalação de uma CPI na Câmara para apurar suspeitas relacionadas ao Banco Master. Ela também pede que os órgãos de investigação aprofundem a apuração no Rio de Janeiro, com a devida responsabilização dos que praticaram.

0: irregularidades.
1: Jandira Fegali cobra investigação sobre denúncias envolvendo recursos do Rio Previdência aplicados no Banco Master pelo governo estadual. Ela aponta que o dinheiro dos servidores públicos locais não pode ser usado para favorecer interesses privados.
2: Saúde.
3: A Câmara aprovou a possibilidade de reconhecimento de diabetes tipo 1 como deficiência. A repórter Daniele Lessa acompanhou a votação.
4: A Câmara dos Deputados aprovou o projeto que estabelece direitos para pessoas com diabetes mellitus tipo 1, incluindo a possibilidade do reconhecimento da condição como deficiência. A proposta apresentada pelo senador Randolph Rodrigues, do PT do Amapá, não atesta automaticamente a deficiência, mas autoriza o reconhecimento após avaliação biopsicossocial nos critérios previstos pelo Estatuto da Pessoa com Deficiência. Projeto anterior, aprovado na Câmara e no Senado, que classificava diabetes tipo 1 como deficiência para efeitos legais, foi vetado integralmente pelo presidente Lula em 2025, com a justificativa que a deficiência não é medida por uma condição médica crônica, e sim pela interação da pessoa com as barreiras sociais, algo que atualmente é medido pela avaliação biopsicossocial. Relator da proposta, o deputado João Cury, do MDB de São Paulo, argumentou que o projeto amplia condições para tratamento adequado e prevenção de complicações, além de garantir direitos específicos, sem criar equiparação automática com a condição de pessoa com deficiência.
5: Em conformidade com a Lei Brasileira de Inclusão, e também tivemos o cuidado de conformar este relatório à Convenção sobre os Direitos das Pessoas com Deficiência. Essa cautela é relevante, pois condição crônica por si só não assegura automaticamente os direitos reservados às pessoas com deficiência.
4: Sem tratamento adequado, a doença pode provocar complicações graves. Entre os principais pontos do texto aprovado está a garantia de acesso pelo Sistema Único de Saúde a medicamentos e insumos necessários ao tratamento, como sensores de monitoramento de glicose, insulina e materiais para aplicação. O projeto, que estabelece direitos para pessoas com diabetes mellitus tipo 1, incluindo a possibilidade de reconhecimento da condição como deficiência, já foi aprovado no Senado e na Câmara. Seguiu para a sanção presidencial e pode virar lei. Da Rádio Câmara de Brasília, Daniele Lessa.
2: Desenvolvimento Regional.
1: Wellington Prado, do PSD de Minas Gerais, anuncia o início da operação do SAMU em Uberlândia e afirma ter garantido recursos para viabilizar o funcionamento do serviço. Segundo o parlamentar, a cidade era a única do país com mais de 500 mil habitantes sem atendimento do sistema de urgência.
3: Wellington Prado também destaca investimentos em infraestrutura de saúde no município, incluindo a ampliação do Hospital de Clínicas da Universidade Federal e construção de centros especializados de atendimento. Ele afirma que os projetos ampliam o acesso a serviços de alta complexidade e prevenção.
1: Eduardo Bismarck, do PV, comemora a decisão do governo do Ceará de abrir rotas intermunicipais do litoral leste e do Vale do Jaguaribe para mais empresas de ônibus. Ele pontua que a medida responde a reclamações de passageiros sobre falhas frequentes, atrasos e problemas de segurança.
3: Eduardo Bismarck garante que a entrada de novas empresas de transporte para municípios como Aracati, Limoeiro do Norte, Russas e Morada Nova pode melhorar a qualidade do atendimento sem o aumento das tarifas.
1: Câmara aprovou um projeto que cria o circuito nordestino de quadrilhas juninas. O repórter Antônio Vital acompanhou a votação.
6: Há menos de uma semana do início de junho, mês dos tradicionais festejos juninos Brasil afora, a Câmara dos Deputados aprovou o projeto que institui o circuito nordestino de quadrilhas juninas. O circuito, de acordo com a proposta apresentada pela deputada Fernanda Pessoa, do PSD do Ceará, é composto pelas cidades de Juazeiro do Norte e Maracanaú, no Ceará, Campina Grande e Patos, na Paraíba, e Caruaru e Petrolina, em Pernambuco. O projeto inclui o circuito formado por esses municípios no calendário oficial de eventos do Ministério do Turismo e na lista de patrimônio cultural imaterial da região Nordeste. O objetivo é incentivar o turismo cultural e regional, preservar e difundir as tradições nordestinas e fortalecer a economia criativa.

0: quinquenalizado tem o objetivo de reconhecer a relevância cultural, social e econômica da cultura tradicional junina na região Nordeste, especialmente das quadrilhas juninas, tão importantes e tradicionais na região. Os festejos juninos das cidades citadas se destacam nacionalmente e internacionalmente por sua grandiosidade e estrutura profissional, com importantes impactos positivos no fomento à economia local por meio da geração de empregos e dinamização dos setores de serviço do turismo.
1: O projeto foi aprovado de maneira simbólica pelo plenário, sem votos contrários. O deputado Eduardo Bismarck, do PV do Ceará, disse que no futuro outros municípios podem ser incluídos no roteiro.
2: Muitas outras cidades também, muitos outros destinos do meu Ceará, como a minha cidade do Aracati, poderiam estar contemplados no parecer, mas entendo que estão lá as mais relevantes nesse momento e tradicionais, e que no futuro outras tantas serão inseridas e que podem aí tá trazendo mais visibilidade para esses eventos culturais.

0: aprovada no meio da tarde em comissão especial a proposta de emenda à Constituição que reduz a jornada de trabalho para 40 horas semanais, prevê a implantação do novo modelo em duas etapas.
1: Segundo o texto, 60 dias após a promulgação da nova emenda constitucional, a jornada semanal no país passará para 42 horas, já com 2 dias de repouso remunerado por semana. Depois de 12 meses, a nova carga máxima de trabalho por semana no Brasil cairá para 40 horas.
0: O relatório aprovado é um texto elaborado pelo deputado Léo Prates, do Republicanos da Bahia, para duas propostas que previam a redução da jornada semanal de trabalho.
1: O presidente da Câmara, deputado Hugo Mota, afirmou que a aprovação da 6x1 será a maior entrega do parlamento para a classe trabalhadora. O repórter Luiz Gustavo Xavier tem os detalhes.
2: O presidente da Câmara, Hugo Mota, afirmou que a aprovação da proposta de emenda à Constituição, que reduz a jornada de trabalho para 40 horas semanais e acaba com a escala de trabalho 6x1, será a maior entrega da história da Câmara para a classe trabalhadora do país. Segundo Hugo Mota, o parlamento já aprovou muitas reformas econômicas, mas a aprovação da PEC terá consequências na qualidade de vida dos trabalhadores.
3: Sinto que esse é o sentimento majoritário da casa, né? Você pode ter um ponto ou outro que tenha divergência, é natural, é do debate democrático, mas aquilo que para nós é fundamental, que é a redução da jornada de 44 para 40 horas, a mudança na escala, o fim da escala 6x1, garantindo 2 dias de descanso para o trabalhador sem redução salarial. Isso, na minha avaliação, eu sinto que tem ampla convergência política.
2: Em relação ao prazo proposto de 60 dias para a transição da mudança na jornada, Hugo Mota afirmou que o período curto não terá efeitos na economia. Segundo ele, os que se colocam contra a mudança sempre dizem que haverá consequências catastróficas e esse discurso se repete sempre quando algum interesse é ferido.
3: Eu não acredito primeiro em mudança na transição. Eu penso que essa transição de 1 ano, ela é uma transição justa. Há muito tempo a classe trabalhadora espera por essa mudança. É importante lembrar que por diversas vezes, em 2004, em 2010, se tentou reduzir a jornada de trabalho e não foi possível. E eu penso que essa medida é uma medida que você tem que ter coragem de enfrentar. Nunca terá o tempo perfeito para se discutir isso.
2: Hugo Mota afirmou ainda que haverá na própria Constituição previsão de que eventuais flexibilizações sejam regulamentadas por projeto de lei. Ele explicou que alguns setores que serão afetados poderão ter regras específicas. Da Rádio Câmara de Brasília, Luiz Gustavo Xavier.
0: Melon Solano, do PT do Piauí, considera o fim da jornada 6x1 como um avanço histórico para os trabalhadores brasileiros. No entendimento do parlamentar, uma escala de 40 horas semanais sem redução salarial vai aumentar a produtividade e melhorar a qualidade de vida da população.
1: Jorge Sola, do PT da Bahia, argumenta que os ganhos de produtividade gerados pelos avanços tecnológicos devem se reverter em qualidade de vida para os trabalhadores, o que inclui a redução da jornada de trabalho. Ele assinala que as elites econômicas sempre foram resistentes a conquistas sociais.
0: Ayrton Faleiro, do PT do Pará, acusa a oposição de tentar inviabilizar a redução da jornada de trabalho ao propor uma escala de 4 dias trabalhados por 3 de descanso. O deputado reforça que a prioridade é garantir a escala 5x2, com 40 horas semanais e sem redução do salário.
1: Juliana Cardoso, do PT de São Paulo, avalia o fim da jornada 6x1 como uma conquista essencial para a dignidade e a saúde mental.

0: trabalhadores. A deputada também considera que a oposição age com demagogia ao apresentar propostas alternativas para tentar atrasar a votação.
1: Jaque Rocha, do PT do Espírito Santo, afirma que a Câmara tem a oportunidade de devolver o protagonismo ao trabalhador ao ouvir o clamor das ruas pela redução da jornada. Segundo ela, os sindicatos patronais pressionam por isenções fiscais e desonerações e se omitem no bem-estar do trabalhador.
0: Paulo Teixeira, do PT de São Paulo, também ressalta a redução da jornada de trabalho e exalta os programas do governo federal para diminuir as desigualdades sociais. De acordo com o parlamentar, o Brasil não voltará a um passado que atacou os sindicatos, achatou salários e diminuiu oportunidades.
1: Rosângela Moro, do PL de São Paulo, classifica a proposta do governo federal de redução da jornada de trabalho como populista e eleitoreira e sem o debate profundo da matéria. A parlamentar defendeu a PEC 44, que estabelece o pagamento por horas trabalhadas e preserva a liberdade de escolha do profissional.
0: Renildo Calheiros, do PCdoB de Pernambuco, afirma que a redução das horas trabalhadas no país será uma conquista histórica. Ele destacou que a medida visa combater a desigualdade estrutural do Brasil, rompendo com mentalidades arcaicas da elite econômica.
1: Florentino Neto, do PT do Piauí, considera o fim da escala 6x1 um passo histórico para garantir mais qualidade de vida à classe trabalhadora. Ele afirma que a medida dará ao povo brasileiro mais tempo de descanso, possibilitando maiores períodos de convivência comunitária e familiar.
0: Kiko Seleguin, do PT de São Paulo, sustenta que a escala 6x1 prejudica o desempenho da economia por aumentar a rotatividade nos setores produtivos. Ele considera que a redução da jornada de trabalho para 5 dias semanais representa um avanço na qualidade de vida dos brasileiros.
1: Valdenor Pereira, do PT da Bahia, defende a aprovação da PEC do fim da escala 6x1 sem diminuição dos salários. O parlamentar afirma que a iniciativa, além de estimular a geração de empregos, pode melhorar a saúde dos trabalhadores e reduzir a pressão sobre o SUS.
0: Dr. Francisco, do PT do Piauí, pede apoio do Congresso ao fim da escala 6x1 e destaca a mobilização política em defesa da medida. Ele acredita que a mudança pode melhorar a qualidade de vida dos trabalhadores, com mais tempo para convivência familiar, lazer, saúde física e mental.
1: Gilmar Tato, do PT de São Paulo, relembra marcos históricos das leis trabalhistas e destaca a atuação de movimentos sociais e sindicais na defesa da redução da jornada semanal de trabalho. Ele afirma que a proposta amplia o tempo de convivência familiar e contribui para a redução das desigualdades.
0: Orlando Silva, do PCdoB de São Paulo, parabeniza a mobilização de sindicatos e movimentos sociais em defesa do fim da escala 6x1, afirmando que a mudança pode ampliar oportunidades de emprego. Ele sustenta ainda que avanços tecnológicos permitem reorganizar o trabalho sem redução de salários.
1: Benedita da Silva, do PT do Rio de Janeiro, lembra que a luta pelas 40 horas semanais de trabalho vem desde a Assembleia Constituinte de 1988. De acordo com a deputada, a atual escala reflete uma relação de submissão do trabalhador em relação ao empregador.
0: Para Talíria Petrone, do pessoal do Rio de Janeiro, a escala 6x1 provoca desgaste físico e emocional, especialmente entre mães solo. A deputada relembra o período em que trabalhou em telemarketing para relatar jornadas exaustivas, baixos salários e a dificuldade de conciliar trabalho e vida familiar.
1: Na opinião de Aloysio Mendes, do Republicanos do Maranhão, o fim da escala 6x1 pode garantir mais qualidade de vida aos trabalhadores sem prejudicar empresários e empregados. Após a aprovação na Câmara, o deputado espera que o Senado acelere a análise da proposta para beneficiar os trabalhadores.
0: Nas palavras de Arlindo Quinária, do PT de São Paulo, a proposta da oposição para a jornada 4x3 esconde uma transição longa e o aumento das horas semanais. O deputado acredita que os parlamentares contrários ao fim da escala 6x1 tentam reduzir os direitos da CLT.
1: Carol D'Artora, do PT do Paraná, classifica a escala 6x1 como um mecanismo de exaustão física e social que retira do trabalhador o direito à vida. Ela destaca que o modelo atual prejudica especialmente mulheres e populações periféricas, roubando tempo de convivência familiar e saúde mental.
0: Alice Portugal, do PCdoB da Bahia, celebra a discussão histórica pelo fim da escala 6x1, classificando a jornada atual como exaustiva e prejudicial à saúde do trabalhador. Ela questiona a eficácia do modelo para a produtividade e destacou a injustiça enfrentada por categorias como comércio e enfermagem.
1: Juninho do Pneu, do PSDB do Rio de Janeiro, também defende o fim da escala 6x1 como medida essencial para garantir dignidade ao trabalhador. Ele ressaltou que a transição deve ocorrer sem redução salarial, permitindo maior convívio familiar e saúde daqueles que movem a economia nacional.
0: Daniel Almeida, do PCdoB da Bahia, celebra a redução da jornada semanal e destaca que as mudanças favorecem o convívio familiar, o descanso e a qualificação profissional, trazendo mais produtividade econômica.
1: Sargento Gonçalves, do PL do Rio Grande do Norte, defende que o debate sobre a redução da jornada inclua a escala 4x3. O deputado afirma que esse modelo daria daria ao trabalhador mais tempo para descanso, estudo, convivência familiar e complementação de renda.
0: Sargento Gonçalves afirma que partidos de esquerda rejeitaram a proposta mais ampla de redução da jornada. Ele também defende maior flexibilidade na relação.
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